0: Será?
1: Desde já eu quero agradecer a todos pela presença. Muito obrigado a todos os convidados. Nesse exato momento,
2: a partir de agora vai começar o casamento do DJ Guga. Para todo o pessoal que está na audiência, ouvindo a 106,1. Aqui, ao vivo.

0: Assino dá não.
1: Ah.
0: Se eu pudesse voltar no tempo, lá no casamento, como que seria bom?
2: Senhor DJ Guga, você aceita se casar com ela?

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2: É isso que o pessoal gosta. Alô, galera que tá na audiência da 106,9.